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0: É isso aí, um bom dia, nós chegando com as graças de Deus, Nossa Senhora do Vídeo, que é cumprir para mais uma programação, Sábado com a Viola. Desde já, meu carinho, meu abraço a cada um de vocês que estão curtindo a programação da 101.1 Maracaju FM. E nós chegando sempre no gentil oferecimento aqui de Aparecido César Ferreira, candidato a concejal pela lista 2, ajudando a programar também as buscas por aqui. E está com a gente também Coquipan, lá de São Alberto, ajudando a fazer a programação. Também está com a gente Bilhar São Alberto, meu amigo Júnior e Guilherme, sempre ajudando a gente aqui no rádio também. Rafael da Silva também, ajudando a programar as músicas por aqui. E também Nancy Algarim, ajudando a fazer parte da nossa programação Sábado com a Viola. E desde já, meu carinho, meu abraço a todos os patrocinadores e todos os ouvintes também que estão ouvindo aonde que alcança as ondas sonoras da emissora e também aonde que, pelo aplicativo, melhor dizendo, né? Nós não estamos só no Paraguai, nós estamos no mundo, aonde que alcança as ondas sonoras da emissora e também pelo aplicativo que todo o Brasil, Santa Catarina, Curitiba, sempre tem gente ouvindo as programações e mandando mensagem. Fica com a gente aí que nós estamos até o meio-dia nós estamos por ali trazendo o melhor da música sertaneja para vocês. E hoje nós temos um dia especial aqui, nós temos um bate-papo, melhor dizendo, com o concejal Egas Mendes, né? Daqui a pouquinho vai estar por aqui também, fazendo parte aqui da nossa programação, um bate-papo com a gente aqui, falando dos teus projetos, né? O candidato Egas Mendes, daqui a pouquinho, já está aqui na 101.1 Maracaju FM, conversando com vocês também. Está por aqui também fazendo uma visita para Nosoto, diz o Paraguai. Fazendo uma visita para Nosoto cá. Esse concejal Aparecido César está passando por aqui. Quer dar um bom dia, né? Quer dar um bom dia na programação? Vamos passar ele para dar um bom dia aí para os ouvintes. Bom dia, Aparecido.
2: Bom dia, Enoque. Bom dia, Idalino também. E todos os telespectadores que estão escutando nós aqui falando. Estamos agradecendo as nossas pessoas que estão apoiando eu também. Agradeço todos os colonos, agradeço toda a região inteira, incluso Taqueri, toda a região completa. Então, estou aqui junto sempre, lutando, quando tem uma programação, eles pediram para dar um apoio para eles também, estou dando apoio aqui também, nas audiências aqui também, e agradeço a eles que estão dando a oportunidade para mim aqui. Eu vou pedir a Deus que cada dia mais abençoe a rádio deles aqui, abençoe Dalina, abençoe Enoque aqui, que é os proprietários aqui da rádio, que Deus abençoe eles. E agradeço também todas as pessoas que estão me mandando áudio, me agradecendo pelo trabalho que estou fazendo para entrar na municipalidade. Eu agradeço todo mundo por isso. Que Deus abençoe cada pessoa que vai votar em mim também. Eu estou no 11 lá. Apoia eu, gente, que eu vou fazer mudar Maracaju. Eu quero fazer mudar Maracaju, mostrar o Maracaju diferente. Tem 28 anos que o Maracaju não vai mais para frente. Então, eu vou lutar para mudar essa Maracaju. A turma votar em mim, vota, dê mesmo 1.000 votos para mim, para me ajudar. Para mim ser um cara mais grande lá dentro da municipalidade, para ajudar a nossa região inteira, apoiar a nossa região para crescer cada dia mais. Então, agradeço a todo mundo pelo apoio que está dando para mim todo dia, mandando os áudios para mim, pelas coisas que estão acontecendo, que eu estou publicando. Deus abençoe cada um das pessoas que manda, a pessoa do bem, que manda as coisas para mim, que quer que cresça Maracaju, quer que traz empresa para cá. E minha luta é para trazer empresa, para dar benefício para o pessoal, porque nosso lugar está acabando, Procópio está acabando, Portuinho está acabando, Maracaju está acabando, Curso aqui está acabando. Então, nós temos que ter progresso para o jovem trabalhar, que os jovens estão tudo indo embora daqui, gente. Então, meu objetivo na municipalidade é lutar para trazer progresso para a nossa região. E agradeço o Enoque, que está lutando todo dia aqui, trazendo progresso para cá, fazendo rádio, trabalhando com o espetinho dele, que Deus abençoe ele. A turma veio comprar dele, o espetinho. O Idalino também, que está trabalhando para a nossa comunidade. Todo dia trabalhando o Idalino. É um cara bom na nossa região, está lutando na nossa comunidade, crescendo, erguendo nossa comunidade. Então, agradeço a eles pela oportunidade que eu estou aqui para agradecer a todo mundo aqui. Então, um bom dia para vocês. Fique com Deus, gente. Um feliz sábado para vocês aí. Um feliz sábado para todos vocês, tá bom? Um bom dia.
0: É isso aí, Aparecido. Bom dia, bom dia. Com certeza, Aparecido César Ferreira, também candidato pela lista 2. Está por ali também, passou a dar um bom dia aqui na programação. E aqui, assim, a 101 sempre cabe mais um, né, Idalina? Então, por aí, vamos trazendo mais sucesso para vocês. Daqui a pouquinho, Egas Mendes está no especial, sábado especial aqui, Sábado com a Viola, falando dos teus projetos, falando dos... É um bate-papo com a gente aqui no rádio, aqui, junto com o Enoque e Dalino. Tá junto com nós aqui. Eu dou um bom dia pro Dalino também, que tá por aqui sempre ajudando a gente, né? Cara bom, cara bom. Então, vamos. Bom dia, Dalino.
3: Bom dia, Enoque, também aparecido por aqui, e a toda a grande audiência de la 101.1 Rádio Maracaju FM. A todos, saludo súper, súper especial. E fala o número onde a gente pode enviar mensagens, Enoque.
0: Com certeza, 0984-568-556. Manda suas mensagens, faça sua ligação, que nós estamos atendendo vocês aqui, tocando o que vocês pedem, né? Estamos aqui, o Idalino, aqui de DJ aqui pra gente aqui, e nós aqui no microfone falando para vocês, e tocando todas as modão que vocês querem ouvir. Vocês que estão na lavoura, vocês que estão cosechando, vocês que estão plantando, obrigado pelo o rádio ligado, que estão escutando a gente por aí. Vamos trazendo sucesso e daqui a pouquinho nós voltando com Egas de Mendes, que seguramente que daqui a pouquinho já está por aqui nos estúdios da 101.1 Maracaju FM. Vamos trazendo Bob Robson, Uma Noite de Amor.

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1: Essas aí são exatamente 9h22, 9h22, nós por aqui com Sábado com a Viola, trazendo o melhor da música sertaneja para vocês que estão curtindo, aonde que alcança as ondas sonoras da emissora e também pelo aplicativo. Mandando um abraço a cada um de vocês que estão já preparando para semear na sua soja, que Deus dá arrancada, que Deus ilumina cada um dos colonos aí, que mandam a chuva para a gente, para estar plantando, aquele que está colhendo ainda. E levando nós de carona aí, escutando rádio na sua ceifa, meus irmãos taxistas também, estão sempre nos levando, nos trazendo, dando carona para o Enoque da Silva aí. Fico feliz por saber que vocês estão ligados na 101.1, na programação Sábado com a Viola. E já está por aqui, o candidato Egres Mendes, já está por aqui, daqui a pouquinho. Vamos abrir os microfones para ele aqui, né? Vamos tocar um sucesso aqui, o que está programado ali. Tá aqui com Pião Carreira e Zé Paulo, funcionária, né? Vamos trazer o sucesso, daí voltamos com o Egres Mendes num bate-papo com a gente aqui no rádio.

0: É isso aí, são exatamente 9 horas com 26 minutos e nós trazendo o melhor da música sertaneja para vocês que estão ouvindo a programação. Mandando um abraço aqui pro 42 de geral, né? Água da Onça, ali 19. Aí vocês de Gleba 4, vocês de Gleba 5. Aí vocês de Linha Xere, são sempre escutando a programação. Vocês de Santa Helena também, Entre Rios do Oeste, sempre ouvindo a programação. É, minha cunhada está por ali, Marilena, também minha sogra, Eli, Decker. É, manda um abraço a cada um de vocês aí que estão ligados na programação. Está com a gente aqui o candidato Eger Mendes, pela lista 1. Está junto com a gente aqui. Ele tem um bate-papo, nós abrimos um quadro aqui com os candidatos a concejal, intendente, aquele que quer bater um papo na programação. É, não é debate, não é nada, é só simplesmente um papo, né, que nós estamos batendo aqui na programação. Então, quero dar um bom dia para o concejal aqui, concejal, e já é candidato mais uma vez para reeleição, né, para 2031. Então, está por aqui junto com a gente já. Já vamos abrir os microfones para ele aqui. É, um bom dia, meu amigo Eger. Um bom dia. Você tem, tipo assim, um debate, uma conversa, um bate-papo, melhor dizendo, com o nosso amigo e candidato Eger Mendes. Um bom dia.
1: Bom dia, Enoque da Silva. Bom dia, Idalino Buse. Em primeiro lugar, agradecer a Deus por permitirnos estar presente hoy en tu programación. Agradecerte especialmente a vos por la invitación. Y creo que la primera programación, ¿verdad? El primer invitado. Entonces me siento orgulloso y muy agradecido. Saludo a la audiencia, la 101.1, los que están sintonizando a través de la radio y a través del aplicativo. Entonces, muchas gracias por la invitación.
0: Nós que agradecemos a tua presença aqui, candidato. E o povo, tem muita gente que está ligada no rádio para escutar Eger Mendes falar, né, Idalino? Tem muita gente que está com o rádio ligado, muita gente mandando, que mandou mensagem, que está te apoiando também nessa tipo assim, nesse novo cargo que você está querendo passar, né? Que já você já é concejal há 4 anos, né? E quer seguir adelante, né? Até 2031. Qual que é teus projetos? Tem algum projeto assim que você quer bater um papo com a gente, com os ouvintes que estão ouvindo, os eleitores, estão querendo escutar Eger Mendes?
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0: É isso aí, Edgar. E uma coisa que nós precisa, na verdade, aqui para o nosso município, não sei se você já tem projeto de alguma empresa para que dê mais serviço, porque se tem serviço, tudo fica melhor, né? Se tem serviço, tem prata. E tem algum projeto de alguma empresa, já que já tem projeto que estão conversando para que venha para o município de Embarcadio?
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0: 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Dentro do município. Porque não deve estar uma empresa de Lerro, persona de Lerro, para trabalhar cá e leva essa prata embora. Então, tem que dar mais oportunidade, penso eu assim, para o povo aqui do lugar, né? Porque nós que tem comércio, nós depende do povo, né? Nós depende do povo. Então, quanto mais tem gente, mais tem emprego, mais melhora. Melhora os comércios, os supermercados, até a emissora também. Tudo vai ganhando, né, Igreja? Então, isso aí é uma coisa que nós temos que botar consciente no dia 4 aí, para apoiar o povo, os concejados, os intendentes que lutam pelo povo, né?
1: Assim mesmo, Enoque. A mano de obra local, que a gente trabalhe acá, é muito importante. 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
0: Com certeza. Vamos passar aí dali também para dar um bom dia aí mais uma vez e fazer umas perguntas também pro nosso candidato aqui.
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0: É isso aí, são exatamente 9 horas com 49, 9h49, nós trazendo o melhor da música para vocês. Estamos aqui num bate-papo, dando risada, conversando, né? Tá aqui o candidato Egas Mendes, está por aqui ainda. E daqui a pouquinho vai selecionar um sucesso também para vocês, que estão na sintonia da programação. 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Vamos trazendo mais sucesso para vocês, vamos trazendo... O Egger, agora para o candidato aqui que está aqui junto com a gente aqui, para também escolher um sucesso, mandar para os seus ouvintes, para os seus eleitores, para toda a sua família, né? Melhor dizendo. Bom dia novamente, Egger. Ajuda a programar as programações hoje, que hoje você também é um comunicador aqui da 101.1 Maracaju FM.
1: Bueno, voy a pedirle a nuestro amigo Idalino que programa una música de Millonario y José Rico. Es una leyenda de la música sertaneja brasilera, entonces vamos a ver si Dalí no encuentra uno para mandarle a la audiencia.
0: É, enquanto vão encontrando a música aqui, vamos falando para vocês aqui de vocês que quer comer um delicioso também espetinho de ouro. 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E hoje nós estamos transmitindo diretamente para a Rádio 101 Maracaju FM, a programação Sábado com a Viola. No sábado nós estamos por aqui, eu e Dalino, vocês de lá e nós de cá, trazendo o melhor da música sertaneja para vocês. Já está escolhido algum sucesso aí, Edgar? Já está procurado aí? Todavia não encontrou, diz aí Dalino. Vai procurando aí que vai encontrar, com certeza. Vamos trazendo mais sucesso para vocês, então, que estão na sintonia, enquanto que não encontra, Milionários é Rico. Vamos trazendo mais sucesso para vocês que estão na sintonia, mas antes eu quero falar para vocês de Rafael da Silva. É candidato à reeleição, aqui pela lista 1, opção 3. Rafael da Silva também ajudando a programar as músicas por aqui, na 101.1 Maracaju FM. Vamos escutar essa lenda, né? Uma história, a moça que dançou com o diabo, né? Então, por aí, é assim que está escrito aqui. Então, vamos escutar esse sucesso e vamos trazer na sequência Milionário José Rico para vocês.

0: Isso aí, são exatamente 9 horas com 59 minutos, 9h59, nós trazendo o melhor da música sertaneja para a programação. Quero mandar um abraço também para o nosso amigo Lucas Enes, lá do São Romão, diz ele que sempre carneando, mexendo com os teus bois lá e ouvindo a programação. Fico feliz por saber que vocês estão ligados na 101.1 e sempre por lá e ajudando nós outros por cá também. Ele falou para nós, pode pegar uma bistequinha lá, vou pagar para vocês aí, sem problema. Então, daqui a pouquinho, né, Dalila? Vamos estar programando isso aí, vamos ver se nós conseguimos um delivery aí para trazer aí do supermercado cofre para nós, uma bistequinha aqui, né, Dalila?
1: Sim, saludos também ao oyente fiel de Rádio Maracaju FM em San Ramón, sempre em sintonia de la programação. 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
0: Então vamos escutar, vamos ficar de olho aqui no telefone para ver se vai enviar uma mensagem mesmo. E mandando também um abraço pro pai do Lucas Enes, né? O Nego Branco, né? É conhecido por Nego Branco aí. Meu carinho, meu abraço a cada um de vocês, aí de São Romão, vocês de Lote 9, aí vocês de Santo Antônio, aí Bananeira, sempre escutando a programação. Então vou trazer o Eger para anunciar agora a música que já está na ponta da agulha aqui, né? Estrada da Vida. Fala aí, Eger. Oferece para alguém aí, sucesso aí também.
2: Sim, a eleição de nosso amigo Idalino Busse, Estrada da Vida. Entonces va dedicado a toda la gente que está en sintonía acompañando la programación de Enoque da Silva y la presencia del candidato Edgar Jiménez con ustedes.
0: Y está también, Edgar, ¿sabe quién está oyendo también la programación? Que está no 12, dice que el rádio está no 12, es Maninho, ¿no? 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Manda para él también un suceso ahí.
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0: Isso aí então, vamos trazendo então, Milionários é Rico, Estrada da Vida, o Eger oferecendo para todos os seus familiares, para todos os ouvintes da 101.1.

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0: É isso aí, são exatamente 10 horas com 56 minutos, 10h56, nós por aqui trazendo o melhor da música sertaneja para vocês. E hoje nós está com o candidato aqui, a concejal Eglash Mendes, está com a gente por aqui também ajudando a programar sucesso e um bate-papo aqui para os queridos ouvintes da 101.1 Maracaju FM. Vamos mandando um abraço a cada um de vocês que estão na sintonia, vocês de São Romão, o Lucas Enes, está com o rádio ligado, já patrocinou para nós a carne hoje, né, Idalino? Então agradeço ele, agradeço o Lucas, seu pai, por estar apoiando nos outros também, aí com a carne bem no capricho, mandou para nós aqui uma bistequinha para nós aqui. Então tá bom demais, vamos tocando em frente, que atrás vem gente, que nem diz o Renato Bispo, né, Idalino? Então tá aí, Idalino, para dar mais um bom dia também.
1: Bueno, um saludo super especial a nuestros grandes amigos en sintonía de la programación en varios lugares, a Claudinei Aparecido ahí de San Ramón.
0: Claudinei siempre, Aparecido de San Ramón,
1: siempre en sintonía de Radio Maracayú FM. 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Seguimos, Enoque.
0: 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Vamos trazendo mais sucesso, daqui a pouquinho nós volta com Eglash Mendes, mais umas palavrinhas com ele aqui, né? Nós já são 11 horas com 3 minutos, vamos trazendo, vamos ver quem está programado por aqui, Chico Rei Paraná, aqui é o seu lugar.

0: É isso aí, vocês estão ouvindo a programação Sábado com a Viola e hoje um dia especial aqui com o candidato Egres Mendes, está junto com a gente, ajudando a programar também o sucesso, um bate-papo com a gente aqui no rádio, né? Já está chegando por aqui de novo. Vamos trazer o Egres mais uma vez. Quero fazer uma pergunta agora, né? Um bate-papo, já que nós estamos no bate-papo com o candidato Egres Mendes. Então, eu queria saber, Egres, quantas casas tem aquele projeto das casas, parece que já começaram aqui no quilômetro 42, já começaram a fazer aquelas casas pro povo. Quantas casas que tá escrito que vai sair? Já deram arranque nessas vivendas? Como que tá?
1: Así es, Enoque da Silva, esta semana visto que ya llegaron las piedras, ya se hizo las marcaciones, son 25 casas que van a ser construidas en esta etapa, en la primera etapa, y en total son 36 familias que hay, que son inscritas,
0: beneficiadas
1: con el terreno, ¿verdad? Las casas, ahora son 25 que van a ser construidas.
0: Mas já, esse já começou, já vai começar? Parece que já vi que já começou a ser marcação. Então, seguramente que esse ano ainda já vai começar já a construção.
1: Sim, sí, no, que as marcações, as escavações já se han empezado em alguns terrenos que estão para construir. E creo que nesta semana e la outra van a chegar mais gente para o trabalho.
0: Mas esse é os construtores, esse vem de fora ou vai agarrar algum construtor de cá mesmo? Da onde que vem esse pessoal? Esse pessoal vai vir de fora? É da governação, algo assim, ou como que funciona?
1: Em realidade, é uma empresa construtora que agarrou as obras. E como funciona em outras comunidades, como Puerto Indio, eles les repasa otra vez a las personas que quieran trabajar, porque son 25 casas, entonces necesitas más de 100 personas para que se pueda arrancar de una, ¿verdad? Y según entiendo, ellos vuelven a tercerizar los trabajos para que se pueda construir en tiempo récord.
0: Com certeza, então. Então, é mais um projeto que já está dando arranque, então, aqui no nosso município de Barcaju. Fico feliz porque tem muita gente que sonha em ter uma casa própria, né? Então, já é a novidade que está vindo, mais esperança. E vamos tocando em frente.
1: Assim, Renoque, são processos que se realizam, não são rápidos, tem seu tempo, mas toda espera vale la pena, porque son procesos que se han empezado a 2-3 años atrás y así de a poco se va concluyendo. 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
0: Com certeza. São 11 horas com 17 minutos. Vamos trazendo mais sucesso daqui. Mais volta de volta aqui com o candidato Egres Mendes. Vamos trazendo o que está programado por aqui. Falou e disse, tinha um Carreiro e Pardinho, né? E depois Gaiteiro Feliz.

0: É isso aí, são exatamente 11 horas com 51 minutos, 11h51, e nós por aqui trazendo o melhor da música para vocês que estão na sintonia da programação com a viola. Vamos atendendo uma mensagem que nos diz assim: bom dia, toca uma música aí com igualzinho a você, com o Amado Batista. Ele falou, se der tempo ainda, dá tempo sim, né? Falta, que são agora, são exatamente 11 horas e 49 minutos, nós já chegando quase na parte final da programação. Quem está com a gente é meu sobrinho, amigo lá de Curitiba, Alexander. É popular Maninho, ele está ouvindo a programação, ele pediu com o Amado Batista, igualzinho a você. Ah, então tá bom. Ele pediu, vai ouvindo aí, Dalino, porque aqui você é quem faz a programação.
1: Eu tenho o prazer de receber um amigo meu.

0: Eu quis convidá-lo porque eu regravei uma canção dele maravilhosa. Fala de um amor que chega perto dele e acha muito estranho o jeito dele andar. Mas ele é gente como todos nós. Ele só tem um jeito diferente de andar. Com vocês, meu amigo Elias Wagner.
1: Boa noite. Tudo bem com vocês?
2: Que coisa boa.

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Essa aí são 11 horas com 58 minutos e nós já chegando na parte final da nossa programação. 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Também quero agradecer Nancy Algarim, Aparecido César Ferreira também. Quero agradecer Bilhar São Alberto. Quero agradecer Coquipan também, que está ajudando a fazer parte dessa programação. Agradeço Egas Mendes mais uma vez por ter marcado a presença com nós aqui na entrevista, no bate-papo aqui. Foi bom demais, falando dos teus projetos. Então, fico feliz de vocês, tudo que estava na sintonia também, curtindo, escutando os projetos. Fico feliz. E sábado que vem, não está confirmado ainda, mas seguramente que vai estar Rafael da Silva e o seu suplente, Márcio Shiraiba, né? Vamos estar confirmando no correr da semana. Fico feliz. Vamos deixar um sucesso para vocês que estão na sintonia. O que nós vamos deixar aqui, Dalina? Vamos deixar uma com... Vamos deixar com o Lourenço Lorival para encerrar a programação. Fique com Deus, que Enoque da Silva está indo com ele também. Carga do Tempo, vamos deixar com o Lourenço Lorival para vocês que estão na sintonia. E fica com Deus e tchau, tchau. Fui.

0: Olá, um grande abraço a todos. Sábado passado completamos 50 programas, hoje entramos aqui no Conexão de número 51 e semana que vem um ano com esse formato, meia hora no sábado com reprise no domingo. Eu digo nesse formato porque através de flashes diários estamos há muito tempo com participação em emissoras do Paraguai. Eu chamo a atenção hoje, no início, antes de falar das nossas parcerias comerciais, empresas que nos patrocinam e dão oportunidade para que este trabalho, que não é simples, que requer atenção, cuidado, seja feito. Isso aqui não é brincadeira. Não vendemos ilusão para ninguém, expomos realidades dos dois países, é honestidade na comunicação. Um microfone nas mãos ou na boca de responsáveis pode causar destruição. É uma arma. Isso aqui pode tanto ser utilizado para o bem como para o mal. E priorizamos o bem, priorizamos as boas causas, as lutas regionais de ambos os lados da fronteira. E em tempos que está na moda, gente que não tem muita responsabilidade, querem vender o Paraguai como se fosse o paraíso. Venha para ficar rico, proliferam alguns que chegaram agora aí no país. O Paraguai tem sim o seu valor, claro que tem. Está muito melhor, inclusive, do que o Brasil no trato com as empresas. Essa semana, nas minhas participações nos flashes aí, nas emissoras de rádio, todo dia quase anunciamos uma empresa que pede recuperação judicial no Brasil. São milhares nos últimos tempos. Então, o Paraguai tem impostos, custo de energia baixo, mas nem tudo também é um mar de rosas. O país tem tudo para continuar crescendo, precisamos mostrar as oportunidades, como o oeste do Paraná, que se consolidou como verdadeiro celeiro na piscicultura brasileira, transformando o cultivo de tilápia em um dos motores mais eficientes do agronegócio regional. O que antes era uma atividade secundária de subsistência, tem aquele açudinho lá para comer um peixinho, né, para os amigos ir pescar, hoje representa uma cadeia produtiva altamente industrializada, geradora de empregos, renda, desenvolvimento tecnológico para os municípios paranaenses. E essa vocação ganha um novo e histórico capítulo com as tratativas e regulamentações para o cultivo de tilápias em tanque rede no Lago de Itaipu. A liberação do uso das águas do reservatório, iniciativa que mobiliza tanto a margem brasileira quanto o lado paraguaio, representa uma fronteira inédita de produtividade. O ecossistema transfronteiriço ganha capacidade para multiplicar a sua oferta de proteína aquática, atrair novos investimentos industriais e, o que é melhor, fortalecer o comércio exterior do setor. E para debater os rumos, os gargalos, o futuro promissor dessa cadeia, Foz do Iguaçu vai sediar nesta próxima semana mais uma edição do International Fish Congress and Fish Expo Brasil. É o IFC Brasil, um dos maiores encontros da aquicultura e pesca da América Latina. Então eu convido você, que está aqui ouvindo a gente através da rádio, para daqui a pouquinho acompanhar a nossa matéria sobre o setor e, na sequência, uma entrevista, inclusive, com Eliana Pante, CEO do IFC Brasil, e com Altemir Gregolin, que é ex-ministro da Pesca e presidente do evento. Então, convite aí para você do Paraguai, que pensa em investir mais também na criação de peixe, aumentar a renda na propriedade. Eu gostaria de cumprimentar a todos vocês agora, iniciando propriamente dito o programa, mais um Conexão Paraguai-Brasil, neste último final de semana de agosto de 2026, um encontro semanal de integração, informação, parceria da nossa fronteira. 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A piscicultura, como eu estava falando, no oeste do Paraná, é uma história de sucesso fundamentada em integração, cooperação e inovação. A região transformou o cultivo de peixes como protagonismo absoluto da tilápia, em um pilar de sustentabilidade e ganho econômico para milhares de famílias de pequenos e médios agricultores. Atualmente, O modelo cooperativo do Paraná é referência nacional e garante assistência técnica, escala de produção, compra ao produtor, ao mesmo tempo em que abastece frigoríficos modernos espalhados pela região. No entanto, o salto produtivo mais aguardado está nas águas do Lago de Itaipu. A utilização de águas da Itaipu para a criação de peixe e tanque-rede é vista por especialista como o maior indutor de crescimento da aquicultura sul-americana nos próximos anos. Por isso, hoje, neste programa, a gente dá uma atenção especial para isso. A liberação técnica ambiental destas áreas navegáveis possibilita a ocupação racional do reservatório com alto rendimento e baixo impacto. Do lado brasileiro, a medida atende uma demanda histórica de municípios lindeiros, permitindo que produtores rurais expandam as suas operações agrícolas ou aquícolas, né, também para a lâmina d'água. Do lado brasileiro, a abertura do reservatório para cultivo comercial representa a estruturação de uma nova matriz econômica, também aí para o Paraguai, impulsionando a cooperação binacional, a padronização sanitária e o processamento conjunto. Então, este cenário estratégico coloca o IFC Brasil 2026 no centro do debate global, o evento que reúne pesquisadores, empresários, autoridades governamentais e produtores para alinhar sanidade, tecnologia e competitividade no mercado global. Então, estou agora aqui em contato com Eliana Panti, que é CEO do IFC Brasil, né? Qual é o papel aí do IFC Brasil neste momento em que o Paraná, América Latina, Paraguai buscam consolidar a aquicultura como vetor econômico de liderança? Tudo bem, Eliana?
1: Olá, Helder. Que bom poder falar com seu grande público que acompanha aí o Conexão Paraguai-Brasil. O IFC Brasil de 2026 será uma edição histórica, a melhor edição de todos os tempos, porque neste ano nós vamos discutir a utilização do lago binacional de Itaipu para a produção de tilápia. E esse tema vai fazer parte de um workshop binacional sobre desenvolvimento sustentável da tilapicultura no reservatório de Itaipu. Produtores, piscicultores, todos estão convidados a participar dessa discussão que vai reunir o ministro da Pesca e Aquicultura do Brasil, Edipo Araújo, o ministro do Meio Ambiente e Desenvolvimento Sustentável do Paraguai, Rolando de Barros Barreto, e também o diretor-geral da Itaipu Binacional Paraguai, Justo, Zacarias Irum, e o diretor-geral da Itaipu Binacional do Brasil, senhor Enio Verri. Durante todo esse encontro, uma manhã inteira dedicada para o assunto, vai se falar sobre o processo de cessão e licenciamento ambiental de águas da União, sobre legislação, procedimentos adotados, tudo isso, todos os avanços legais que acontecem no Paraguai neste momento, e, em sequência, discutir estratégia de organização da cadeia produtiva. Como é que a gente pode se preparar para promoção com desenvolvimento ordenado e sustentável para a piscicultura no reservatório de Itaipu?
0: Esse é um tema que você citou aí, interessante, mas haverão também outros, logicamente.
1: É isso mesmo, Helder. Esse é um dos temas. Durante o evento também, muita discussão sobre genética, sobre o potencial produtivo de tilápia, não só no Brasil, mas para a demanda que vem por aí. O mundo deve consumir mais de 20 quilos de peixe habitante ano, com uma projeção de crescimento ainda maior. E para isso, nós vamos precisar produzir peixes em larga escala. Uma oportunidade tremenda para países como o Brasil, Paraguai, Argentina, que tem nos rios a oferta de águas para a produção em tanques-rede, mas que também podem produzir em tanques escavados. Durante todo o evento, que vai do dia 2 até o dia 4 de setembro, vamos reunir especialistas, como no primeiro dia, o ex-ministro da Agricultura, Roberto Rodrigues, falando sobre desenvolvimento, cooperativismo e a nova ordem mundial. Quais são os desafios e as estratégias de mercado para o agro e para o pescado brasileiro? No primeiro dia, ainda reunidos todos os líderes, presidentes de cooperativas e os diretores das maiores empresas de pescado do Brasil reunidos. Depois disso, uma discussão aprofundada sobre exportação e a polêmica importação de pescado. Como ficam as tarifas, aberturas de mercado e desafios da aquicultura brasileira, e a gente encerra esse dia com o Festival da Tilápia. O evento vai reunir ainda Mulheres das Águas, a Clube de Inovação do Chile, trazendo aí todas as inovações da indústria salmoneira para a indústria, para a piscicultura brasileira e latino-americana. Vai se falar também sobre a competitividade da tilápia e as perspectivas de preço e também de custo, inovações que transformam o sistema de produção, né, ao longo de toda a cadeia do pescado. Vai se falar também sobre ração aquícola, nutrição e futuro sustentável, o uso de probiótico, papel de óleos essenciais, a micotoxina na produção de tilápia.
0: Tem uma parte voltada para o público feminino, Panti?
1: É isso mesmo, Helder. O grande encontro Mulheres das Águas. O encontro Mulheres das Águas, o oitavo encontro, vai reunir piscicultoras, especialistas, engenheiras de pesca, falando sobre liderança e mulheres à frente da produção de pescado. O evento encerra no dia 4 com uma discussão muito aprofundada sobre biosseguridade na piscicultura. Como é que nós vamos deter as doenças emergentes e ter estratégias de controle? Ainda uma apresentação sobre melhoramento genético de tilápia com resultados surpreendentes. Tudo isso em paralelo a uma feira de negócios que promete apresentar inovações e tecnologias para a produção de peixe. Tudo que você precisa saber sobre tanques rede, tanques cavado, aeradores, tecnologias para contagem, lançamento de uma máquina de contagem de alevinos, máquinas filetadoras, máquinas que usam inteligência artificial e que podem auxiliar e muito na produção, desde a filetagem até a embalagem. Tudo que você precisa para a indústria do pescado vai estar em Foz do Iguaçu de 2 a 4 de setembro. Acesse o site ifcbrasil.com.br e participe do evento. A gente espera toda a comunidade do Paraguai neste grande evento, um evento binacional, onde saudamos e damos boas-vindas aos produtores, agricultores e piscicultores do Paraguai. Agradeço, Helder, e os ouvintes do Conexão Paraguai-Brasil para falar desse importante evento que vai acontecer nesta semana. Um abraço grande e a gente te espera em Foz do Iguaçu.
0: Muito obrigado. Obrigado a Eliana Panti por conceder essa entrevista. Eu que fico grato a você. E agora vamos conversar com o presidente Altemir Gregolin, presidente do IFC Brasil. Eu também gostaria de saber do senhor qual a dimensão política, econômica, sei lá, da liberação desses tanques rede no Lago do Itaipu, inclusive da relação binacional com o Paraguai. Me fale um pouquinho sobre o evento, você na condição de presidente do IFC Brasil.
2: Olá, Helder. Gostaria de cumprimentar você e o seu grande público que acompanha o Conexão Paraguai-Brasil, agradecer essa oportunidade e convidar todos os piscicultores, produtores rurais, empresários, profissionais da piscicultura, da aquicultura, da pesca, do Paraguai e do Brasil, que também ouve esse programa, né, para o IFC Brasil, que vai acontecer em Foz do Iguaçu, Paraná, de 2 a 4 de setembro, no Recanto Cataratas. O IFC Brasil é o maior evento da piscicultura brasileira, está na sua oitava edição, é um evento internacional. É um grande congresso, com uma grande feira de tecnologias e negócios. Então, O que nós tratamos no IFC Brasil? Primeiro, nós discutimos os temas relacionados à piscicultura brasileira, como mercado, as tendências em relação ao mercado, importações, exportações, tendências tecnológicas, que são temas mais gerais, mas também temas técnicos, né, que dizem respeito ao produtor, ao dia a dia da produção, como a questão dos sistemas de produção, a competitividade da tilápia brasileira, né, e latino-americana, né, as questões relacionadas aos sistemas de produção, sistemas de cultivo, a questão da genética, da nutrição, ou seja, como você ter mais eficiência, ter mais competitividade, ter mais rentabilidade no processo de produção.
0: Do mesmo jeito que eu perguntei a Altemir, que eu perguntei para a Pante, para a Eliana, agora há pouco, eu peço a você, que é o presidente do IFC, que promove esse grande evento. Aliás, o evento é muito abrangente na área de piscicultura, então são muitas outras oportunidades, não é mesmo?
2: é um grande congresso e nós teremos eventos, workshops, como por exemplo o Aqua 4.0 com a Embrapa Agricultura.

0: acessar essas águas, né, e assim por diante. E nós teremos uma grande feira. O que que o produtor, os profissionais vão ver na feira? As principais empresas nacionais e multinacionais, né, de tecnologia estarão no IFC. Ou seja, empresas que vão apresentar o que tem de melhor no mercado em termos de sistemas de produção, equipamentos, tecnologias, inteligência artificial nessas áreas, né? Os temas relacionados à genética, que estamos avançando muito em genética, especialmente de tilápia no Brasil. Temas relacionados à nutrição, né? Rações, probióticos, prebióticos, aditivos, né? Então, todos os temas relacionados à produção, ao dia a dia do produtor. Então, a feira é uma grande feira. É importante destacar que os produtores têm livre acesso, né? E a gente aguarda, convida de modo especial os produtores e profissionais do lado paraguaio, bem como os brasileiros, para estarem presentes, né? E assim eu encerro e quero agradecer profundamente a você, Helder, né, e os ouvintes do Conexão Paraguai-Brasil. Um grande abraço.
1: Eu quem agradeço, Altemir, a expansão da piscicultura no Oeste Paranaense desenha esse horizonte promissor, democrático, as oportunidades estão abertas, se multiplicam em várias frentes, seja nos açudes, viveiros, escavados já estabelecidos nas propriedades rurais, nas novas áreas de terra que podem ser adaptadas à atividade, ou no ecossistema emergente dos tanques-rede nas águas do Lago do Itaipu, para quem busca diversificação, alta rentabilidade por metro quadrado, inserção em um mercado global em rápida ascensão à tilápia no reservatório e na região deixa de ser uma promessa para se afirmar como um dos melhores negócios do agronegócio sustentável. 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

0: O Agro Move o Mundo, Adson e Alana, destaque musical com essa dupla paranaense que faz muitas músicas voltadas para o agro. Eles começaram na música quando Adson tinha 15 anos e sua irmã Alana apenas 11, inicialmente formando uma banda de baile aí na região. O sucesso, né, são conhecidos por esse estilo que eu falei, voltado ao universo do agronegócio, acumulam centenas de milhões de visualização na internet. 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E quem carrega os caminhões, a maioria dos caminhões da região, é a Navegação Porto Índio, porque olhar o futuro é antecipar o progresso. E essa é a visão de Jaime Pavei, Francisco Gaioso, aí na Navegação Porto Índio, que depois do sucesso da balsa Estela Maris e do rebocador em Maracaju 1, a empresa já está terminando em seu estaleiro a outra gigante para 30 caminhões. É o pioneirismo que acelera a travessia internacional para Santa Helena. Então, tem um aviso aqui, né? Lembrando que a saída e chegada das balsas é agora, né, desde essa semana passada, no Porto Índio, até que fica pronta a passagem pelo asfalto aí no Porto Alemão. E outro lembrete aqui no programa diz respeito à sua aparência. O portão de entrada da sua presença, principalmente quando vai querer conquistar alguém, seja no amor, seja nos negócios, são, sabe o quê? Os dentes, sim, o seu sorriso, diz e conta muito. E se você quiser transformar este seu sorriso com lentes de contato dentais sem comprometer a saúde dos seus dentes, o segredo é planejamento. Hoje em dia tem as técnicas certas, desgaste mínimo e tal. Afinal de contas, quem vai falar sobre isso é a doutora Dória Cristina Bianchetti, do Instituto Dória Cristina, para tirar as suas dúvidas. Você pode acompanhar também a Dória Cristina Bianchetti no seu Instagram. Fala, doutora.
1: Tem paciente que chega e fala: doutora, eu quero colocar lentes, mas eu não quero desgastar os meus dentes. E eu entendo essa preocupação. Mas existe uma coisa que quase ninguém explica. Nem todo caso precisa de desgaste importante. Em alguns casos, ele é mínimo. E em outros casos, sim, um pequeno ajuste é o que permite um resultado mais natural e harmonioso. Porque, gente, quando a gente tenta evitar qualquer desgaste a todo custo, alguns resultados, eles podem acabar ficando muito volumosos do que deveriam. Por isso, a pergunta não é: vai desgastar ou não vai desgastar os meus dentes? A pergunta certa deve ser: o meu caso realmente precisa? Como eu sempre falo, cada sorriso é único. E por isso, uma boa avaliação faz a total diferença. Me segue aqui que eu adoro descomplicar essas dúvidas com você.
0: Muito obrigado, doutora Dória. Nós temos que sorrir, né? Temos que elevar o astral, não reclamar. Quem canta um pouco sobre isso também, né? Esse sucesso estrondoso de quase 100 milhões de visualização na internet é Jorge Mateus. Tem que sorrir.

Vamos agora aos destaques jornalísticos da fronteira, ou aquelas que dizem respeito às notícias aos dois países. A decisão do presidente Lula de autorizar a devolução do canhão El Cristiano ao Paraguai reacende um importante debate sobre patrimônio histórico e diplomacia. Capturado em 1868 durante a Guerra da Tríplice Aliança, o canhão de 12 toneladas, fundido com o bronze de sinos de igrejas paraguaias, permaneceu por mais de um século no Museu Histórico Nacional no Rio de Janeiro. Como o quê? Como um troféu de guerra e símbolo da memória para ambos os países. Mas do ponto de vista do direito internacional, o Brasil, apesar de não ser juridicamente obrigado a devolver a peça, pois a captura ocorreu antes das convenções internacionais sobre o tema, o presidente da República possui competência legal para cancelar o tombamento federal da obra por razões de interesse público. Mais que uma discussão jurídica, eu acredito que a devolução representa um gesto ético, diplomático. Em vez de uma perda para a memória brasileira, o retorno da peça, idealmente acompanhado de parcerias de pesquisa, preservação digital de tudo isso, né, preservação desta memória, transforma o antigo troféu de guerra brasileiro num símbolo de cooperação e integração entre os dois países parceiros. Bom, a dinâmica logística em Santa Helena passou por uma mudança com a transferência de operações da travessia do Porto Alemão para o Porto Índio. A mudança é em razão das obras de conclusão do asfalto, mas a consolidação do novo trecho viário entre Itacri e Porto Índio acabou até atingindo um momento de impasse durante essa semana que, graças a Deus, foi resolvido. Um entrave havia surgido nos últimos metros da via, no trecho que dependia da cessão de uma pequena faixa de terra de uma propriedade privada local. Mas ficou tudo bem, porque a conclusão de uma infraestrutura crucial para a integração regional coloca em evidência os desafios de negociação e esses conflitos, às vezes, de interesse que ainda insistiam em travar um pouco, mesmo que momentaneamente, o pleno funcionamento da nova rota do Porto Índio e tudo que vai gerar em termos de desenvolvimento regional. Me pareceu, assim, uma questão muito pequena, mas foi resolvida, graças a Deus, diante da grandiosidade que a conclusão do asfalto entre Cruz Itaquiri e Porto Índio representa. Eu sou Helder Boff. Eu agradeço imensamente o prestígio e a confiança destas superempresas durante a maior parte destes 51 programas. Semana que vem, o programa que completa um ano aqui. 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Voltaremos no próximo final de semana para comemorar um ano de Conexão Paraguai-Brasil. Fiquem todos com Deus e até lá. Tchau, tchau.

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